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1: Une chanson portugaise, La Fontaine du Petit Saule.
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